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0: Em cada episódio, uma aventura. Uma pequena história com livros. No episódio de hoje, vou falar-vos do livro Alfred Hitchcock, de Peter Ackroyd. Um dia, o Alfred Hitchcock pediu-me para eu aparecer lá em casa, que queria falar comigo, desabafar. Ele, naquele tempo, já doente. Alma, a mulher, andava também com muitos problemas de saúde. Como era emocionalmente dependente da mulher, estava visivelmente abatido. Andava com alguma dificuldade e tinha as marcas da idade e do álcool que misturava com os medicamentos que tomava. Eu admirava, mas achava que tinha de ter alguns problemas mal resolvidos. Mas quem não tem? Enquanto ele falava sem parar, eu tentava seguir-lhe o pensamento. Recordo aqui uma história a propósito do pai, que teria conspirado com um polícia para o prender numa cela. Com poucos minutos, mas depois toda a vida preso à fobia de polícias. Contou-me que tinha um interesse obsessivo pela culpa e pelo castigo, graças à mãe e aos jesuítas, que sempre fora medroso, observador e muito no seu canto. E eu a pensar, enquanto ele me contava aquelas histórias, que ele nunca tinha mudado, que os medos e as obsessões ficariam com ele até ao final dos seus dias. E nesse aspecto, parece que ficou sempre criança. Saí de casa dele profundamente impressionado e até comovido. Agora, sentado no meu sofá, revejo o filme A Janela Indiscreta, de 1954, com James Stewart e a lindíssima Grace Kelly. Bolas, ele era mesmo bom nisto. Boas leituras. Quem gosta de livros? Pois, todos gostamos. E quanto a ler? Pois é. Mas agora vão ter uma pequena ajuda do Otávio. Ou seja, eu mesmo. Episódios novos às segundas e terças às 8 horas. Com repetição às 17 e às 23 do mesmo dia. Mas também haverá repetição na quarta, quinta e sexta. Às 8, às 17 e às 23 horas. No Prazeres Interrompidos, vou falar-vos de livros. Em apenas um minuto. Aqui na Rádio Telefonia do Alentejo.
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1: 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O irmão dela conheço perfeitamente. Mas
2: o Miguel?
1: O Miguel, é. Mas o pai dela foi um grande homem aqui nesta terra. Ainda foi uma líder.

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1: São 2 horas.
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0: do reembolso. Um dia alguém vai perder a paciência.
1: Quero pedir que me seja devolvido o dinheiro que eu apliquei, que foi-me vendido como sendo sem risco, não é?

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1: São 3 horas.
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1: São 4 horas.
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1: São 5 horas.
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2: São 6 horas.
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1: São 7 horas.
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1: São 8 horas.
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6: Desde o ciclo inicial, é-nos proposto deslocar o olhar da superfície para a profundidade, para um espaço onde a percepção se aguça. É quando escutamos no picotar do silêncio que vemos melhor. O bosque, à contraluz, funciona como um lugar de suspensão do ruído urbano e mental, permitindo ao sujeito poético reapropriar-se da visão e da palavra. Esquecer a cidade torna-se condição para escrever. Esquecemos que é uma cidade, isto, de onde escrevemos. Mas esse esquecimento nunca pode atingir a criação. Esquecer a caneta, jamais. A escrita não é mera representação do mundo. É um processo de transformação profunda no qual corpo, linguagem e identidade se fundem. Existe em mim uma mulher entre palavras. Esta identidade feminina surge como fluxo, instável, devastador e ao mesmo tempo criador. O poema liberta o naufrágio. Sonho acordar um rio que se me vaza. Uma mulher que dá a costa respirando. A mulher poema é simultaneamente maré, naufrágio e sobrevivência. Esta conceição do feminino ganha densidade e força no poema Mais Alta, onde se afirma de forma contundente: a mulher, quero a mais alta. A autora recusa modelos herdados e reclama um feminino que seja uma outra coisa, capaz de romper as grades invisíveis do amor. O feminino é pensado como lugar de arestas e abismos que não se deixa reduzir à oposição ao masculino nem a um lugar de submissão simbólica. E isto, meus amigos, é apenas um prelúdio. É preciso saber acompanhar o voo da ave, um voo exigente e lúcido, numa experiência poética que é, ao mesmo tempo, corporal, sensorial e profundamente existencial.
5: O episódio de hoje foi sobre o livro Prelúdio da Ave em Fuga, de Catarina de Carvalho, da editora Estratégias Criativas, e contou com a leitura do podcast de Sara Duarte Brandão, que é escritora. Boas leituras. 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
1: São 9 horas.
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1: São 10 horas.
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4: Em 2027, a Câmara Municipal de Évora vai transferir para as freguesias do concelho mais de 932 mil euros ao abrigo dos autos de transferência de recursos que foram assinados na tarde da última quarta-feira no Salão Nobre dos Passos do Concelho. Marcaram presença na sessão o Presidente do Município, Carlos Zorrinho, o Vereador Jerónimo José, para além dos Presidentes das respectivas freguesias e uniões de freguesias. Carlos Zorrinho falou de um primeiro passo de um processo que será mais aprofundado no futuro.
5: Hoje houve aqui um primeiro passo, numa área que já era competência das juntas de freguesia rurais, ligado mais à higiene, à limpeza, aos espaços públicos. Há também um projeto piloto a iniciar-se com muita importância nas freguesias urbanas, mas isto é apenas um primeiro passo que vamos aprofundar.
4: Os autos agora formalizados entram em vigor no dia 1 de janeiro de 2027, sendo os recursos financeiros disponibilizados às freguesias com periodicidade mensal, até ao limite dos respectivos montantes anuais. Arrancou esta semana o novo ano letivo de aprendizagens, descobertas e desafios. O município de Évora, através da vereadora da Educação, Carmen Carvalheira, deseja a todas as crianças e jovens, famílias, docentes, pessoal não docente e restante comunidade educativa, um excelente regresso às escolas.
6: Em nome do município de Évora, desejamos a todos os alunos, famílias e profissionais um excelente ano letivo de 2026-2027. Convidamos toda a comunidade a consultar o nosso caderno de ofertas educativas no portal municipal. Um bom ano letivo para todos.
4: Assista na íntegra à mensagem da Vereadora de Educação da Câmara Municipal de Évora, Carmen Carvalheira, em www.cm-evora.pt, início do ano letivo 2026-2027. A Câmara Municipal de Évora continua a intervir na beneficiação e conservação da rede viária da cidade, com o objetivo de melhorar as condições de circulação e segurança rodoviária. A empresa Tecnovia concluiu as intervenções na Estrada Nacional 114, onde, devido a uma rotura, foi necessário proceder-se à respectiva correção do pavimento e na Avenida de Lisboa, junto à rotunda das Portas da Lagoa, no sentido Lisboa-Porta de Avis, igualmente com a correção do pavimento. O município de Évora reagiu através de uma nota de imprensa à reivindicação do Sendrev quanto às verbas atribuídas à companhia em 2026, garantindo que não está em causa o apoio ao Sendrev nem a continuidade da atividade da companhia, mas sim a aplicação de regras de transparência e equidade dos apoios municipais à atividade cultural. O município reitera que a redução de 22% no apoio sustentado ao Sendrev para 2026 resulta da aplicação desse novo modelo de distribuição e não de uma decisão dirigida à companhia, lembrando que só em 2025, entre apoios financeiros e outros, a autarquia apoiou o Sendrev em mais de 800 mil euros. A 7ª edição da Rota dos Cromlechs foi o destaque do último fim de semana da iniciativa Bike Évora, que continua a decorrer. Com partida e chegada nas piscinas municipais de Évora, esta maratona BTT foi organizada pela Associação BTT Malagueira Amigos do Pedal e contou com a participação de 152 betetistas. O vereador da Câmara Municipal de Évora, Jerónimo José, marcou presença no evento, que teve como vencedor Jorge Guerreiro, que realizou o tempo de 1 hora 52 minutos e 55 segundos. Desta vez, o título do Évora Ladies Open ficou em Portugal. Matilde Jorge conquistou esta competição internacional W50, realizada e organizada pelo Clube de Ténis de Évora. A portuguesa levou a melhor sobre a russa Anastácia Gazanova em 2 sets com os parciais de 7-5 e 6-4. Tratou-se da 2ª edição do Cartucho Évora Ladies Open, competição internacional de ténis feminino do circuito mundial ITF, com a presença de atletas de cerca de 20 nacionalidades, com o apoio da Câmara Municipal e acompanhada de perto pelo Presidente e pelo Vereador do Desporto, Carlos Zorrinho e Jerónimo José, respectivamente. O Alto de São Bento ganhou nova vida com o Moinho das Artes e Saberes, um espaço dedicado a preservar a nossa identidade e a garantir que os ofícios tradicionais continuam vivos. No último sábado teve lugar um workshop Cerâmica de Roda e Manual, com o objetivo de partilhar e divulgar uma arte ancestral, ligando novas gerações ao saber fazer da olaria. Sob orientação dos formadores Sérgio Sousa,

0: e Mário Carvalho, com a participação da vereadora do município Carmen Carvalheira, pais e filhos partilharam a precisão da roda de oleiro e a liberdade criativa da moldagem manual, ajudando a manter viva esta expressão cultural. Por hoje é tudo. O Magazine Semanal regressa na próxima sexta-feira. Até lá, tenha uma ótima semana.
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Olá, bom dia, são 10 horas e 43 minutos. Estamos no final desta primeira hora das manhãs da telefonia aqui nos 103.2 do seu FM. Manhãs da telefonia totalmente preenchidas com música, música portuguesa. Já passaram por aqui Elizabeth, Cavalo Amarelo, Santos e Pecadores, Gisele e João, Cláudia Pascoal, Miguel Araújo, Banho Maria, Dani Silva e o Zé Borenses para o Ímpar, que acabaram de passar por aqui também. Para já vamos em frente nesta primeira hora das manhãs com mais música portuguesa. A música é dos HMB e Já Não Sou Bom a Mentir. Passou por aqui também, entretanto, às 10h30, o magazine semanal da Câmara Municipal de Évora com o Joaquim Oliveira.

10 horas e 47 minutos, a música do Zoo, dos HMB, assim é que é a passar aqui neste final de primeira hora das manhãs da telefonia para esta emissão de sexta-feira, dia 18 de setembro. Dia 18 de setembro, hoje é sexta-feira, dia 18 de setembro, logicamente, 261º dia do ano. Hoje é o Dia Internacional da Igualdade Salarial. Isso é que era bom. Faltam 104 dias para o final do ano de 2000.

8h26. E antes de irmos à música, vamos para conferir aqui então o estado do tempo para hoje, ou a previsão do estado do tempo para hoje. Céu pouco nublado ou limpo, vento fraco a moderado, sendo por vezes forte, em especial junto ao Cabo Raso durante a tarde. Em termos gerais, céu pouco nublado, vento por vezes forte no litoral oeste e nas terras altas. As temperaturas para as três principais cidades do Alentejo para hoje são para Évora 32, Beja 31 e Porto Alegre 30 graus. 10 horas 49 minutos, vamos em frente nesta primeira hora das manhãs com João Só e o tema Foragido.

0: A música de João Só e este Foragido, quando são 10 horas e 52 minutos, está na sintonia dos 103.2 da Telefonia do Alentejo. Rádio Telefonia do Alentejo, uma rádio de Évora, a emitir de Évora para todo o Alentejo, para todo o país e também para todo o mundo, através da nossa emissão online em www.radiotelefoniadoalentejo.com.pt. E está na hora de irmos até à sala de situação da Guarda Nacional Republicana para saber as ocorrências de ontem no Conselho de Évora. Muito bom dia.
1: Bom dia, senhores ouvintes. Fala-vos o segundo sargento Rui Beijinho da sala de situação do Comando Territorial da Guarda Nacional Republicana Évora, para vos informar acerca da atividade operacional desenvolvida no dia 17 de setembro de 2026. Na área de responsabilidade deste comando ocorreram dois acidentes de viação, sendo duas colisões, do qual resultaram danos materiais. Ocorreu um acidente de trabalho, do qual resultou um ferido leve. Registrou-se um incêndio urbano, do qual resultou danos materiais.

0: No âmbito da criminalidade, foram registradas 11 ocorrências, sendo 4 crimes contra as pessoas, 3 crimes contra o património, 1 crime contra a vizinhança da cidade, 2 crimes contra o Estado e 1 crime previsto em legislação avulsa. Foram efetuadas 3 detenções em flagrante delito, sendo 1 pelo crime de condução sem habilitação legal e 2 pelo crime de desobediência. No âmbito de contorno nacional, registramos 27 infrações relativas à legislação rodoviária, 1 infração relativa à legislação policial e 4 infrações relativas à legislação ambiental. Mantendo as operações direcionadas à prevenção da floresta e ao controle do mato na madeira do Pinheiro, do policiamento intensivo costeiro, sensibilização da problemática dos afogamentos, uma operação com incidência na sensibilização para a necessidade de adoção de comportamentos de autoproteção sem escolar, uma operação com incidência na segurança de residências no período de veraneio, verão seguro, campo seguro, uma campanha de proteção do abutre preto, uma operação de trânsito, uma operação de combate ao comércio ilegal de animais selvagens, uma operação com o âmbito da prevenção dos desaparecimentos. Por hoje é tudo, salve a situação do Comando Territorial de Évora, crescente e efetivo destas unidades, já todos vós um ótimo dia.
1: Um ótimo dia também para a sala de situação da Guarda Nacional Republicana, em especial aqui para o 2º Sargento Rui Beijinho, ele que trouxe até nós as ocorrências de ontem no Conselho de Évora. 10 horas 54 minutos, estamos mesmo no término desta primeira hora das manhãs, aqui na sua rádio. Emissão das manhãs para esta sexta-feira, dia 18 de setembro.
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1: Vamos em frente com mais música. Música portuguesa, Isaura e o tema Liga Desliga, antes de fecharmos esta primeira hora das manhãs.

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1: São 11 horas.
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3: José Luís Carneiro acusa o governo de se ter esquecido dos mais pobres nas medidas que apresentou para fazer face ao aumento do custo de vida, porque nada anunciou para quem está isento de IRS. Mensagem transmitida há pouco pelo líder do PS na Assembleia da República durante o debate de urgência convocado pelos socialistas sobre o tema. O ministro das Finanças assegura que a redução do imposto sobre os combustíveis vai manter-se por algum tempo, tendo em conta a evolução recente dos preços da gasolina e do gasóleo, e reforça a ideia de que os cofres do Estado vão fechar o ano com um ligeiro excedente. Neste jornal, espreitamos ainda o novo monólogo de Sara Barros Leitão sobre o caminho até à despenalização do aborto em Portugal. Estreia logo à noite no Teatro Circo, em Braga.
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3: O secretário-geral do PS considera que o governo está a ser insensível na resposta ao aumento dos combustíveis e do custo de vida. No debate de urgência pedido pelo PS para discutir o tema, José Luís Carneiro acusou o executivo de se ter esquecido dos mais pobres, deixando de fora nas medidas que apresentou Madalena Salema quem está isento de IRS.
4: E José Luís Carneiro abriu o debate lembrando também as palavras de Miranda Sarmento quando estava na oposição e defendia o IVA a 6% nos combustíveis.
5: Os mesmos que hoje, perante os custos inferiores dos combustíveis, defenderam no passado o IVA a 6%, vêm agora dizer que é irresponsável propor a redução para 13% via ISP. Senhor Presidente, senhoras e senhores deputados, é por termos a noção clara das dificuldades porque estão a passar as famílias, as empresas e as instituições que aqui voltamos a apresentar pela terceira vez soluções para o custo de vida.
4: O secretário-geral do PS criticou também a proposta do Chega, que vai a debate para a semana, lembrando que só vai entrar em vigor e caso seja aprovada, em 2027, por causa da Lei Travão. Na resposta, André Ventura disparou.
6: O PS, porque o PS nunca desceu o IVA dos combustíveis. Porque o PS, em 8 anos de governo, nunca desceu o IVA dos combustíveis. Porque aquele homem que ali está, à nossa frente, nunca acreditou que era para descer o IVA dos combustíveis. Tem dois nomes, é a hipocrisia e é a falsidade.
4: O debate ficou ainda marcado nesta primeira hora por um novo incidente entre o líder do Chega e o presidente da Assembleia da República. Ventura queria fazer a defesa da honra da bancada, mas o regimento da Assembleia obriga a que seja o líder parlamentar e José Pedro Aguiar Branco não lhe deu a palavra.
7: Se quiser sai, se quiser está, faz o que eu muito bem entender. Agora, não lhe posso dar a palavra para o senhor deputado André Ventura. Vou parafrasear o seu deputado André Ventura. Isto não é uma bandalheira, tem regras.
4: À esquerda, Bloco e PCP defenderam uma outra política. O comunista Alfredo Maia afirma que é possível uma política diferente, defende um outro rumo, ao contrário do que afirmou ontem o primeiro-ministro. O debate está prestes a terminar. Nesta altura do uso da palavra está a ministra Maria da Graça Carvalho.
3: Para já ficou um resumo do que se passou esta manhã na Assembleia da República pela Madalena Salema. O ministro das Finanças reforçou hoje a ideia de que os cofres do Estado devem fechar o ano com um ligeiro excedente. Joaquim Miranda Sarmento assegura que as contas públicas não vão entrar em terreno negativo, apesar da anunciada redução do IRS e do suplemento extraordinário das pensões.
8: Isto não coloca em causa, com a informação que temos hoje à data de hoje, umas contas públicas equilibradas no

0: final do ano e uma redução da dívida pública, como sempre dissemos.
1: E poderá haver excedente, é isso que continuas?
0: Com os números que temos hoje, assumindo que não há nenhum cataclismo como uma nova tempestade ou um cataclismo dessa ou maior dimensão, que teremos um pequeno excedente orçamental.
1: De que ordem continua a prever as mesmas?
2: Nestas declarações em Dublin, na Irlanda, à entrada para uma reunião informal de ministros das Finanças da Zona Euro, Joaquim Miranda Sarmento afirmou que a redução do imposto sobre os combustíveis vai manter-se por algum tempo, tendo em conta a evolução recente dos preços da gasolina e do gasóleo.
0: Quando a guerra do Irão começou, a gasolina estava, precisivamente, 1,64, 1,65 cêntimos. Nós sempre dissemos que enquanto estiver 10 cêntimos acima deste valor, portanto, em torno de 1,75, nós faremos este desconto automático de ISP.
1: O PS defendeu a negociação com Bruxelas da questão do IVA da energia. Essa seria uma questão que o Governo admitiria?
0: Nós preferimos devolver rendimento às pessoas através do IRS e dos pensionistas e não a subsidiação do consumo de um único bem.
2: Joaquim Miranda Sarmento a defender a entrada para este encontro, a estratégia que tem sido seguida pelo Governo, repisada ontem à noite pelo Primeiro-Ministro. Nesta reunião, os ministros das Finanças de 6 países, entre eles Portugal, vão tentar ganhar mais aliados para convencer a Comissão Europeia a avançar para a taxação dos lucros das petrolíferas a nível europeu. A Associação Nacional de Revendedores de Combustíveis mostra-se desiludida com a comunicação de ontem do Primeiro-Ministro e com a falta de mais medidas para o setor. A vice-presidente da ANAREC, Mafalda Trigo, lamenta que Luís Montenegro não tenha ido mais além.
3: Foi com alguma pena que ouvimos as declarações do Primeiro-Ministro e que ele não tivesse considerado fazer uma medida especial para o combustível e generalizado para todos os ramos de atividades económicas e até para os consumidores finais, tendo em conta que alturas especiais também exigem medidas especiais. No nosso entender, o Governo deveria ter colocado medidas, em primeiro lugar, para consumidores e empresas.
2: Mafalda Trigo diz que o Governo está a deixar de fora vários setores que utilizam combustíveis para o trabalho diário.
3: Está a colocar de fora muitos outros ramos que, da mesma forma, necessitam de combustível, nomeadamente empresas transportadoras de veículos ligeiros, que estão fora do apoio, nomeadamente empresas que realizam os próprios transportes e, portanto, não são transportadores, seja de veículos ligeiros, seja de veículos pesados, e que neste momento estão com graves problemas económicos porque os custos aumentaram imenso e não conseguem refletir esses aumentos no custo final dos seus produtos.
2: Mafalda Trigo, a ANAREC não adianta para já qualquer estimativa sobre a evolução do preço dos combustíveis na próxima semana, remete novidades para o início da tarde. Já o Automóvel Clube de Portugal antecipa novas subidas, quer na gasolina, quer no gasóleo. Estima um aumento de 8,5 cêntimos no gasóleo e de 6,5 cêntimos na gasolina na próxima semana. A Polícia Marítima apreendeu ao final da tarde de ontem uma embarcação de alta velocidade, aproximadamente 13 quilómetros da costa a sul de Lisboa. É o que revela um comunicado divulgado esta manhã pela Autoridade Marítima Nacional. A embarcação foi rebocada para Lisboa, onde foram realizadas as respectivas diligências de investigação. Esta operação foi realizada pela Polícia Marítima com o apoio da Marinha Portuguesa e em coordenação com a Polícia Judiciária. Esta é a segunda embarcação de alta velocidade apreendida em 2 dias. Na quarta-feira à noite, uma lancha de alta velocidade foi detectada na barra do estuário do Tejo pela Polícia Marítima, que deteve os 11 ocupantes. Foi também apreendida a bordo carga destinada ao apoio logístico de embarcações associadas ao tráfico de droga por via marítima. O caminho até à despenalização do aborto em Portugal sobe hoje ao palco do Teatro Circo em Braga, com a estreia de Nós Sozinhas, o novo monólogo de Sara Barros Leitão. Em cena, João Coraceiro, a memória coletiva de um país e de gerações de mulheres.
4: Há tempos que parecem inimigos. Parecem não
5: pensar. Até ao referendo de 2007 foram 33 anos.
4: Há sempre tempo passar por nós. Passará igual para todos.
5: Sara Barros Leitão resgata a fita do tempo até à despenalização do aborto.
6: 33 anos é uma vida inteira. O 25 de Abril não trouxe mesmo tudo. O aborto inseguro e clandestino é um problema das pessoas pobres, neste caso das mulheres pobres. Só isso explica 33 anos de democracia sem que uma lei proteja as mulheres pobres.
4: Ouvimos agora as declarações da Avenida C.
5: Em palco, os julgamentos, uma sociedade em convulsão, os dois referendos, a TIVG deixar de ser crime.
6: Tudo é possível de voltar a

0: A começar pelos direitos. E por isso é importante percebermos qual foi a história que fizemos para aqui chegar, para não permitirmos recuos ao passado.
1: O espaço cénico é um campo de ténis, lugar da adolescência de Sara Barros Leitão.
0: Acho que a primeira vez que ouvi falar de aborto foi precisamente à porta da escola.
1: Maia, 2001. 17 mulheres no banco dos réus, 43 arguídos, centenas de testemunhas. Era tanta a gente que o tribunal teve que se mudar para o complexo de ténis da Maia.
0: Todo o dispositivo cénico acontece num lugar que é o lugar da minha memória, para onde a justiça foi transferida provisoriamente.
1: E é entre linhas que emerge o que há de mais íntimo e transversal.
0: Pensarmos que somos donas do nosso corpo, que sozinhas podemos decidir aquilo que queremos fazer com ele sem consultar mais ninguém. Tem a ver com os nossos direitos reprodutivos, os nossos direitos sexuais, o nosso empoderamento.
1: Nós, sozinhas, a história coletiva do aborto, que pensa também os tempos da lei.
2: 3 dias pode ser demasiado tempo, 10 semanas pode ser tempo suficiente.
0: E convocando esses lugares, como isto ainda pode ser diferente, olha, como isto ainda pode ser melhor, acho que isso é o maior motor para avançarmos e para transformarmos.
3: A estreia de Nós Sozinhas é logo à noite no Teatro Circo em Braga, com a lotação esgotada. O espetáculo vai depois viajar pelo país. Daqui a menos de uma hora, ao meio-dia, Jorge Jesus anuncia os convocados para os primeiros 4 jogos da Seleção Nacional na Liga das Nações. A primeira partida de Jesus à frente da equipa portuguesa é já na próxima quinta-feira, dia 24, em Alvalade, frente ao País de Gales. Seguem-se a Noruega fora no domingo, dia 27, a Dinamarca também fora no dia 1 de outubro e outra vez a Noruega, desta vez no Estádio do Dragão, no dia 4 de outubro. Ao meio-dia abrimos aqui uma emissão especial na Antena 1 para acompanharmos a conferência de imprensa de Jorge Jesus na Cidade do Futebol.
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15: Olá, bom dia, são 11 horas e 13 minutos. Bem-vindos então a esta segunda e última hora das manhãs da telefonia, aqui nos 103.2 do seu FM. Emissão desta segunda hora das manhãs, para esta sexta-feira, dia 18 de setembro. Hoje é Dia Internacional da Igualdade Salarial. E nós por aqui vamos em frente, depois de dito isto, Dia Internacional da Igualdade Salarial. Cada um tira as relações que quiser. 11 horas e 14 minutos, vamos em frente então nesta segunda e última hora das manhãs com uma entrevista. Évora recebe de 9 a 11 de outubro a primeira edição do Guadiana Festival de Literaturas Afro-Ibero-Americanas, um novo projeto de Évora 27, Capital Europeia da Cultura, que reúne 28 autores de 9 países. Entre os convidados estão Gonçalo M. Tavares, Lídia Jorge, Ondjaki, José Luís Peixoto, Afonso Cruz, Dulce Maria Cardoso, Juan Gabriel Vázquez, Sara Mesa e Tatiana Salem Levi. Ao longo de 3 dias, o programa cruza conversas literárias com música, oficinas de desenho e literatura, spoken word e outros encontros entre autores e leitores. Com curadoria de António Seixas Delgado, o festival decorre em vários espaços da cidade, entre os quais o Teatro Garcia de Rezende, a Livraria Fonte das Letras e o Bar Mandrágora. Todas as atividades são gratuitas, embora algumas impliquem levantamento prévio de bilhete. Este festival vai decorrer em Évora nos dias 9, 10 e 11 de outubro. A Rádio Telefonia, ou mais precisamente a Marina Pardal, esteve à conversa com o curador deste festival, António Saez Delgado.
14: Temos agora mais um espaço de entrevista, desta vez sobre o Guadiana, Festival de Literaturas Afro-Ibero-Americanas, que está integrado na programação de Évora 27, Capital Europeia da Cultura. A primeira edição do evento vai acontecer em Évora já no próximo mês, mais concretamente entre os dias 9 e 11 de outubro. Conta com a participação de 28 autores de 9 países, juntando iniciativas ligadas à literatura, música e até ao desenho. Vamos então conhecer um pouco mais sobre este projeto. Para isso temos connosco António Seixas Delgado, curador do Festival Guadiana e que é também vice-reitor da Universidade de Évora para a Cultura e Sociedade. Seja bem-vindo.
16: Muito obrigado.
14: À nossa casa.
16: Tenho gosto.
14: E perguntar como é que surge este festival, o que é este Festival Guadiana, o que é que nos pode adiantar a respeito desta iniciativa?
16: Este projeto, o Festival Guadiana de Literaturas Afro-Ibero-Americanas, portanto em língua portuguesa e em língua espanhola, é um projeto longamente acarinhado, digamos, na minha memória. Há bastantes anos que eu andava com a ideia de construir um festival literário que nunca se fez, ou como nunca se fez, não só em Évora, no Alentejo, como em todo o sul de Portugal. Nunca se fez um festival desta dimensão. Surge a oportunidade quando começam os trabalhos de Évora 27, com a preparação do Beatbook. Eu recebo um convite da então comissão que estava a tratar do Beatbook para pensar e propor um projeto, e eu avanço logo com esta ideia que já estava muito...
14: Já estava no armário e de repente...
16: Exatamente, digamos que na minha cabeça e na minha gaveta já estava bastante bem alinhada e, portanto, apresentei, eles gostaram e cá estamos já com o projeto.
14: Muito bem, portanto, algo, como estava a dizer, um bocadinho diferente e inovador aqui no sul do país, mas o que é que nos pode adiantar relativamente ao que vai acontecer durante estes 3 dias em Évora, portanto, entre 9 e 11 de outubro?
16: Exatamente, entre 9 e 11 de outubro, o que vai acontecer é o seguinte: vamos ter cá, vamos reunir quase 30 escritores de língua portuguesa e de língua espanhola de primeira dimensão. Depois teremos oportunidade, provavelmente, de dizer alguns nomes, mas são nomes que todos os leitores conhecem. Vamos ter cá Lídia Jorge, vamos ter cá José Luís Peixoto, Gonçalo M. Tavares, Afonso Cruz, Dulce Maria Cardoso, vamos ter escritores ou escritoras, neste caso, espanholas, como Arua Moreno, ou como Sara Mesa, ou como a catalã Ana Pacheco, como Manuel Rivas, o galego. Vamos ter escritores do México, como Emiliano Monge. Vamos ter um escritor e grande fotógrafo argentino, Daniel Morcinski. Vamos ter um grande, grandíssimo escritor da Colômbia, Juan Gabriel Vázquez. Enfim, vamos ter a brasileira Tatiana Salem Levi, vamos ter a Raquel Lima. Enfim, vamos ter um conjunto muito alargado de grandes, grandes mesmo autores e autoras que vão estar cá conosco nestes 3 dias, não e esta é provavelmente a grande novidade que traz o Guadiana, não para apresentar os seus livros, não para fazer conferências, não para fazer palestras, mas para dialogarem entre eles à volta de temas que a organização vai lançar. Quer dizer, o miolo do festival são mesas de diálogo, mesas de conversa. Nós vamos lançar temas que já foram propostos aos autores, temas que têm a ver, por um lado, com o grande conceito do vagar, que é a espécie de chapéu, não é? que cobre todo o projeto, como não podia deixar de ser, e, ao mesmo tempo, temas de atualidade. Por exemplo, ponho apenas um exemplo. No primeiro dia, no dia 9, vamos começar com uma mesa em que vamos reunir três grandes nomes, como Lídia Jorge, que toda a gente conhece, de Portugal, como Onzaki, que muita gente também conhece, de Angola, e como o colombiano Juan Gabriel Vázquez. E eles vão dialogar comigo, porque sempre haverá uma pessoa, que exatamente, um moderador, que será um jornalista literário, uma figura pública, por exemplo, a Pilar del Río, vem também moderar uma mesa, ou jornalistas culturais, etc., que vamos conversar, quer dizer, sem um guião estabelecido, vamos conversar. E no caso desses três grandes autores, vamos dialogar sobre literatura e democracia. Quer dizer, neste mundo em que estamos, em que a democracia parece estar em perigo, que papel cumpre a literatura? O que é que a literatura pode fazer para favorecer a democracia, né? E sempre tivemos a precaução neste processo de criar o programa de contar nas mesas sempre que possível com autores de diferentes continentes.
14: Exato. Não apenas,
16: exatamente.
14: São...
16: Exatamente. Temos, portanto, alguém da Europa, como a Lídia Jorge, temos alguém de África, como Onzaki, e alguém da América, como o colombiano Juan Gabriel Vázquez. E calculamos que esse diálogo entre todos eles poderá constituir, enfim, um momento de grande efervescência intelectual.
14: E além desses debates, desses colóquios, dessas conversas, como acabou de dizer, há outras iniciativas que compõem, digamos assim, o programa?
16: Sim. O miolo do festival são as conversas, porque pensamos que ler é uma atividade que se faz isolado, né? Cada pessoa faz de maneira individual. Nem sempre foi assim. No início, a leitura era uma atividade coral, era em grupo, né? Mas hoje em dia é uma atividade individual. Mas depois existe um desdobramento dessa atividade, que é ouvir falar sobre livros ou ouvir falar sobre escritores. Quer dizer, conversar, ter a capacidade e a abertura mental para dialogar com outras pessoas. E hoje em dia esta é uma capacidade que estamos cada vez a perder mais. É quase como uma atividade de resistência hoje em dia, né? Por isso é o miolo, mas em paralelo vamos ter, no sábado de manhã, na livraria Fonte de Letras, vamos ter uma sessão infantil, uma sessão para miúdos, com os pais, que poderão lá ir, para conversar com Joana Estrela, com uma pessoa que faz livros infantis e faz caricaturas, faz desenho infantil. No domingo, da parte da manhã, também na Fonte de Letras, será uma sessão juvenil, com a escritora Sara Rodi, que vai fazer uma apresentação sobre, enfim, como se constrói um livro para a literatura juvenil, o que é a literatura juvenil, tudo isto. E também no sábado à noite vamos ter uma sessão mais noturna de aquilo que chamamos spoken word, quer dizer, uma espécie de poesia performativa, em que vamos ter a Raquel Lima, e essa sessão será às 11 da noite no Bar a Mandrágora, para captar outros tipos de públicos mais jovens.
14: Penso que os debates, as conversas, são no Teatro Garcia de Resende.
16: São todas no Teatro Garcia de Resende, da parte da tarde.
14: Temos aqui três locais-chave, é isso? Teatro Garcia de Resende, a Mandrágora, com esse evento à noite, e a Livraria Fonte das Letras.
16: Exatamente.
14: Mais algum espaço ou mesmo só estes?
16: São esses três espaços, sim.
14: E é entrada gratuita, precisa reserva de bilhetes, como é que funciona?
16: Tudo entrada gratuita, a única coisa é que no teatro pedimos às pessoas para irem com, enfim, alguma antecedência, porque é necessário levantar um bilhete, mas o bilhete é 100% grátis.
14: É só uma questão de lotação de espaço.
16: Exatamente, é mesmo isso.
14: Também reparei no que já vi aqui do programa, em termos dos autores, que muitos deles são ligados ao Alentejo. Estou-me a lembrar do Afonso Cruz, tem residência no Alentejo, José Luís Peixoto,
16: claro.
14: A Sara Roldi, a Raquel de Gaspar Silva.
16: Raquel Gaspar Silva.
14: Portanto, pelo menos aqui há alguns nomes que eu me lembro que estão ligados
16: sim.
14: ao Alentejo.
16: O Frederico Pedreira também.
14: Não estou a recordar todos, mas pronto, vejo que há aqui esse foco. Foi de facto um objetivo de fazer este
16: tivemos a preocupação de mostrar também algumas vozes, algumas já mais consagradas, não é? Como o Peixoto, que é daqui, ou Afonso Cruz, que escolhe o Alentejo para viver, ou Frederico Pedreira, com outras como a Raquel Gaspar Silva, que tem ainda menos produção, mas que é um nome significativo. Por quê? Porque também temos uma mesa que se intitula Vivo Nunca escrevo, escrevo onde vivo. Quer dizer que tem a ver com a dimensão do Alentejo enquanto paisagem literária.
14: E como é que o lugar, de alguma forma, influencia aquilo que
16: exatamente.
14: É escrito, não é?
16: Quer do ponto de vista daqueles que nasceram do Alentejo, como Peixoto, quer do ponto de ou a Raquel, quer do ponto de vista daqueles que, como Afonso Cruz ou como Frederico Pedreira, não sendo alentejanos, escolheram o Alentejo para viver e para escrever.
14: Muito bem. Diria que este é um festival para todas as idades, para todos os públicos. Já falou aqui de várias dimensões da programação. Diria que qualquer pessoa vai encontrar pontos de interesse neste festival?
16: Eu diria que sim, quer dizer, por um lado porque temos atividades para diferentes faixas etárias, não é? Infantil, juvenil e notâmbula, digamos, à noite. Mas, de qualquer maneira, as mesas são pensadas para uma idade a partir dos 12 anos. Eu acho que qualquer, enfim, qualquer adolescente, qualquer pessoa que faz parte do público juvenil pode à vontade assistir aos debates e o que vai encontrar são... É uma coisa que não é fácil encontrar, que é autores de grandes obras literárias a refletirem sobre assuntos que não são estritamente literários, mas que aparecem de alguma maneira nos seus livros. Portanto, o programa foi pensado de tal maneira que cada autor integra mesas com temáticas que estabelecem um diálogo com a própria obra. Portanto, não vão falar em livros, não vão falar nos próprios livros, mas sim vão falar sobre temas que já trabalharam muito na sua própria produção. É lógico pensar que nestes grandes nomes da literatura que vamos ter, pela primeira vez, não é? São cabeças, enfim, cabeças privilegiadas, não é? E que pensam muito aquilo que fazem e têm um pensamento por trás do discurso estritamente literário. É esse pensamento e esse discurso que queremos por aqui, numa espécie de foro ou de praça em que se vão encontrar escritores de várias latitudes e de 9 países. Queremos ser, por 3 dias, o centro, de alguma maneira, desse diálogo entre as línguas portuguesa e espanhola.
14: E o público também vai participar nesse diálogo? Vai haver essa abertura, digamos assim?
16: As mesas não têm espaço para perguntas. As mesas funcionam com 50 minutos de diálogo e não há espaço para perguntas. Ora bem, os escritores estarão sempre disponíveis para conversar com as pessoas. E até no final de cada sessão, no final de cada dia, vamos ter lá uma hora para as pessoas poderem falar com os autores, pedir autógrafos. Vamos ter lá também uma livraria Fonte de Letras a vender os livros de todos os autores convidados. E, portanto, haverá sempre, no final, um espaço para que os leitores possam ir lá falar com os escritores que estarão plenamente disponíveis para atenderem, pedir um autógrafo, conversar sobre um livro. Optamos por este formato porque o tempo é limitado. E, por vezes, é verdade que os espaços de perguntas ou assim acabam por centrar-se muito numa coisa concreta. Exatamente.
14: Maior,
16: portanto, queremos é ouvir os autores. Queremos aproveitar o
14: mas
16: tempo
14: não deixando,
16: todo.
14: Então, o
16: exatamente.
14: Fora, né?
16: E depois o público terá esse à vontade, até no primeiro dia com um Alentejo de honra na mão, para conversar com os autores, para pedir um autógrafo, para fazer tirar uma dúvida inteiramente à vontade.
14: Portanto, vai ser uma coisa informal, digamos assim.
16: Exatamente, exatamente.
14: Informal,
16: até porque há muitos leitores e leitoras, curiosamente, que são tímidos e que não se atrevem a colocar uma pergunta para um grande autor no palco, digamos, de um teatro.
14: Perante uma assistência.
16: Exatamente, mas depois se calhar se têm a capacidade, com um livrinho na mão, de ir lá pedir o autógrafo e metem conversa e é uma experiência...
14: contar um outro pormenor
16: daquela
14: história.
16: Exatamente.
14: Portanto, esta é uma primeira edição do Guadiana, integrada então em Évora 27, capital europeia da cultura, mas o objetivo é que não fique por aqui e que tenha uma continuidade, é isso, não é?
16: Exato, o grande sonho deste festival é continuar. Temos a garantida edição de 27. Em 27, no contexto, como é natural, integrada na programação oficial de Évora 27, teremos uma segunda edição do Guadiana, também no mês de outubro, que será maior, vai ter a duração de uma semana. E terá também a parte central dos diálogos, mas em paralelo vai ter outro tipo de atividades. Vai ter presença na academia, na Universidade de Évora, em escolas secundárias, vai ter pequenos ateliês de escrita literária, vai ter um pequeno clube de leitura, quer dizer, vai ter outro conjunto de atividades até para estabelecer diálogos entre literatura e teatro, literatura e cinema, literatura e música. Vai ser uma coisa mais abrangente e em mais espaços da cidade.
14: Muito bem. Para si, que pensou este projeto há muito tempo, como é que é estar quase a concretizá-lo, portanto, estar a vê-lo sair do papel para o espaço público, digamos assim?
16: Para mim, por um lado, é comovente, mas também é uma situação de uma grande, de uma imensa emoção e alegria misturada, porque foi muito tempo mesmo a sonhar com este festival. Digamos que toda a fase de produção e já real, já mais pragmática, tivemos de vencer alguns obstáculos que sempre existem em todos os projetos, é natural, faz parte do percurso, não é? E o que fazem é incentivar mais a pessoa, eu pelo menos reajo assim, perante as dificuldades, ponho mais de mim para conseguir vencer estas dificuldades e, portanto, para mim é uma espécie de sonho cumprido. E também por um fator, digamos, pessoal, porque eu tive a oportunidade de ir a muitos festivais em muitos países, convidado para intervir, para moderar mesas, ou enquanto tradutor, ou enquanto escritor, enquanto professor, tive essa sorte. E conheci uma realidade que é a dos festivais literários, por um lado em língua portuguesa e por outro lado em língua espanhola. E não conheci nenhum festival que misturasse completamente essas duas línguas. Que podemos perceber com o mínimo, enfim, pedindo aos autores para falarem com o mínimo de lentidão, podemos perceber bem, não é, sem dificuldade. Há festivais de língua espanhola que convidam um escritor português, ou dois, e há festivais de língua portuguesa que podem convidar um ou dois autores em língua espanhola, mas que tenha como objetivo criar um espaço de encontro entre esses dois universos, que têm muito, muito a ver um com o outro, para mim sempre foi um sonho e uma alegria imensa estar agora aqui às portas da primeira edição.
14: E Évora precisava do festival de Évora, ou Alentejo, neste caso Évora, porque é aqui que vai acontecer pelo menos esta primeira edição. Não sei se há o objetivo de fazer noutros sítios ou só em Évora, já agora aproveito para perguntar.
16: A edição de 27 será em Évora.
14: Em Évora.
16: E a partir de aí temos algumas hipóteses sobre a mesa, sobre as quais temos de trabalhar.
14: Sim. Mas pronto, Évora e o Alentejo precisavam ou precisam de um festival como este, de um evento como este?
16: Eu diria que sim. Por um lado, porque Évora é uma cidade que tem todas as condições para se transformar numa cidade da cultura. Tem todas as condições, pelo meio ambiente que tem à volta, pela cultura que tem tão enraizada no território, pela própria dimensão da cidade, uma cidade pequena onde se pode caminhar, pelo próprio temperamento das pessoas, por ter uma universidade importante, por ter, enfim, um passado histórico e um património cultural incalculável, digamos, né? Tem todas as condições. E hoje em dia é mais do que necessário apostar, se calhar nem direi pela literatura, direi pela leitura. Na semana passada saíram os relatórios PISA, não é? E estamos a ver que estamos a viver um período de grande regressão, nesse sentido.
14: É
16: uma grande regressão. E temos de investir todas as instituições, todas as pessoas, não é? Por trás deste projeto está a Universidade de Évora, como é natural, a minha universidade, não é? Temos de apostar muito nisto, temos de apostar na formação de leitores, porque sem ler não conseguimos construir o nosso pensamento. Nós construímos o nosso pensamento na base das palavras que conhecemos e das estruturas linguísticas que conhecemos. E só podemos desenvolver isso a partir da leitura. Portanto, esperamos também que o Guadiana seja uma ferramenta útil para a sociedade. Esperamos ter, e isto é uma incógnita, não é? Porque nunca houve um festival desta dimensão em Évora, mas esperamos ter todo o público que gosta de ler, que gosta da literatura, que gosta da cultura, que acreditam que a cultura não é apenas entretenimento, que não é apenas a pessoa estar entretida, ver uma coisa fácil. Não, a cultura exige um esforço. E aqui o esforço é estar a ouvir, estar a pensar, ficar interpelado. Mas oxalá alguma dessas pessoas que vai assistir ao Guadiana, quando sair do Teatro Garcia de Resende, possa sair com um desassossego mental ou com um desassossego, de alguma maneira, de pensar, epa, nunca tinha pensado isto desta perspectiva que falou o autor ou a autora, e isto vai, de alguma maneira, mudar a minha maneira de pensar.
14: Muito bem. Para finalizar, peço-lhe aqui uma mensagem para quem... Aliás, não só para quem gosta de ler e de livros, mas principalmente para quem não gosta de ler ou não, o mundo dos livros não lhe diga muito, que mensagem é que transmitia para os convencer, entre aspas, a assistir a este festival?
16: Eu passaria esta mensagem. O livro é um objeto que hoje em dia, há quem diga que está em crise, eu não acredito, mas é um objeto que está em todas as casas do mundo. Em todas as casas há um livro, pelo menos, no mínimo há um livro. deve haver algum motivo. O livro, a leitura é, aliás, isto non sou eu que digo, é un facto científico que põe máis a traballar os nosos neurónios na cabeça. Non há nenhuma outra actividade humana que faça, estabeleça tantas ligações neuronais como a leitura. E, final

0: Realmente, estamos perante unha oportunidade histórica. Nunca tivemos na cidade unha percentaxe semelhante de grandes autores por metro cuadrado. Portanto,
1: nem que seja por curiosidade.
0: Exatamente, nem que seja por curiosidade. Quem são essas pessoas que escreveram livros que são lidos em todo o mundo, que são consagrados, que viajam de um lado para outro? O que é que têm essas pessoas? Terão alguma coisa nova para dizer? A curiosidade é sempre a mãe da ciência, não é? E eu espero que haja alguma pessoa que resolva assistir, por isso, ao Teatro Garcia de Resende.
1: Muito bem, obrigada por esta conversa, por este diálogo e por ficarmos a conhecer um pouco mais deste Festival de Guadiana, que vai, este Festival de Literaturas Afro-Ibero-Americanas, que vai acontecer então em Évora, no âmbito de Évora 27, Capital Europeia da Cultura, já no próximo mês de outubro, entre os dias 9 e 11. Como referimos aqui, o Teatro Garcia de Resende vai ser o principal palco deste evento, mas há também atividades a acontecer na Livraria Fonte das Letras e ainda no Bar Amandrágora. Ficamos então à espera de conhecer o programa na íntegra, em termos de datas e horários concretos, mas hoje ficamos já aqui com um levantar do véu deste evento. Obrigada, António.
0: Muito obrigado mesmo, muito obrigado.
1: Ficamos então por aqui com esta entrevista em que estivemos à conversa com o António Seixas Delgado, que é o curador deste Festival Guadiana.
2: 11 horas e 35 minutos foi então esta conversa aqui da Marina Pardal com o curador do Festival de Literaturas Afro-Ibero-Americanas, um projeto do Évora 27, Capital Europeia da Cultura, que reúne 28 autores de 9 países. Entre os convidados estão Gonçalo M. Tavares, Lídia Jorge, Onjaki, José Luís Peixoto, Afonso Cruz, Dulce Maria Cardoso, Juan Gabriel Vázquez, Sara Mesa e Tatiana Salem Levi. Ao longo de 3 dias, este programa cruza conversas literárias com música, oficinas de desenho e literatura, spoken words e encontro entre autores e leitores. Como já foi dito, este festival tem a curadoria de António Saez Delgado. O festival decorre em vários espaços da cidade, entre os quais o Teatro Garcia de Resende, o principal, a Livraria Fonte de Letras e o Bar Mandrágora. Todas as atividades são gratuitas, embora algumas impliquem o levantamento prévio de bilhetes, isto precisamente no Teatro Garcia de Resende, para um controle de acesso do público ao espaço. Este festival decorre nos dias 9, 10 e 11 de outubro.
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1: É isso mesmo, está ligado nos 103.2 FM da Telefonia do Alentejo. Segunda hora das manhãs da telefonia, já a entrar na reta final. E vamos, mais uma vez, conferir o estado, ou a previsão do estado do tempo para hoje. Céu pouco nublado, vento por vezes forte no litoral oeste e nas terras altas. Temperaturas para as cidades do Alentejo, para Évora 32 graus, Beja 31 e para Porto Alegre 30 graus. Vamos por aqui em frente, vamos com a música da Garota Não e o tema Dilúvio.

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1: E depois da música de Kátia Mara, ou Mazari Oliveira, é assim o nome desta cantautora portuguesa, mais conhecida por A Garota Não. Vamos em frente com mais música. Mais música portuguesa, a vez para Rita Rocha, aqui acompanhada de Pedro Brunhosa, com o Manual de Instruções. E já a seguir, depois desta música, vamos seguindo nesta reta final da segunda hora das manhãs da telefonia com o comentário habitual das sextas-feiras na rubrica ao Sul com o Dr. António Costa da Silva.
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0: Pá, eu acho que ele não vai aceitar.
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2: É isso mesmo, Rádio Telefonia do Alentejo, uma rádio de Évora. A emitir de Évora para todo o Alentejo, para todo o país e também para todo o mundo, através da nossa emissão online em www.radiotelefoniadoalentejo.com.pt. Portanto, já sabe, emissão de sexta-feira, 18 de setembro, do 861º dia do ano, e é o Dia Internacional da Igualdade Salarial. Não me canso de dizer isto, era bom que houvesse igualdade salarial. Mas pronto, é assim. Vamos então, são 11 horas e 48 minutos, vamos à rubrica ao Sul com o Dr. António Costa da Silva.
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5: Boa tarde a todos os ouvintes da Rádio Telefonia. O meu tema desta semana é o mau uso da inteligência artificial. Recentemente tivemos uma das manifestações mais preocupantes sobre a utilização da inteligência artificial, da IA. Jacob Coxon, investigador da Anthropic, alertou para o facto de muitos profissionais que trabalham no setor da IA acreditarem que esta tecnologia poderá, vou citar, matar toda a humanidade até o final da década, em poucos anos. Na sequência destas declarações, Coxon demitiu-se e voltou a

0: olhar para a possibilidade de inteligência artificial representar uma ameaça existencial para a humanidade, com alguns profissionais do setor admitirem mesmo a possibilidade da tecnologia poder conduzir à extinção da espécie humana até 2030. Não sei até que ponto esta previsão é realista, mas uma coisa parece certa: o ritmo a que a inteligência artificial está a evoluir começa a suscitar preocupações dentro do próprio setor. Algumas empresas e investigadores têm vindo a defender a necessidade de maior prudência e, em determinados casos, de um abrandamento do desenvolvimento e na utilização destas tecnologias. O problema é que muitos responsáveis políticos, como Donald Trump, não parecem estar dispostos a aceitar este abrandamento, sobretudo perante o receio de que os Estados Unidos possam perder a corrida tecnológica para a China. Mas, pelos vistos, a própria China parece que quer abrandar o ritmo. Tenho plena convicção de que o ritmo de desenvolvimento da inteligência artificial vai provocar nos próximos anos mudanças muito significativas nas nossas vidas. Algumas poderão ser extremamente positivas, como acontece já na área da saúde, onde a IA poderá contribuir para diagnósticos mais rápidos, tratamentos mais eficazes e avanços científicos importantes. Outros, porém, poderão revelar-se muito perigosos. A substituição de trabalhadores por sistema de IA, a concentração de poder na mão de poucas empresas, a manipulação da informação e a possibilidade de utilização destas tecnologias para controlar ou limitar a nossa liberdade são riscos que não podemos ignorar. O verdadeiro problema, portanto, não está talvez na inteligência artificial em si mesmo, mas na forma como decidimos desenvolvê-la e utilizá-la. A tecnologia pode ser uma das maiores conquistas da humanidade, mas se o seu desenvolvimento for orientado apenas pela competição económica e geopolítica sem regras e sem limites e responsabilidade, poderá transformar-se numa das maiores ameaças que alguma vez enfrentamos. É por isso que o debate sobre a inteligência artificial não pode ser apenas tecnológico. É sobretudo um debate sobre o futuro da nossa sociedade e sobre o tipo de mundo que queremos deixar às próximas gerações. Muito obrigado, muita saúde e até à próxima.
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4: 11 horas e 52 minutos, estamos quase a atingir o término, já estamos no término, assim é que é, estamos quase a atingir o final desta segunda e última hora das manhãs da telefonia, aqui nos 103.2 do seu FM. Vamos em frente com mais música, Bossa e Morna, com o tema Por Aí.

0: A música do projeto Bossa e Morna. Projeto que nasceu do encontro de três músicos com origens e influências distintas. Composto por Ivo Dias, filho de pais brasileiros, Diogo Caetano, filho de pais portugueses, que dão voz a este projeto, e ainda Yuri Oliveira, de origens angolanas, que traz a matriz rítmica com a rítmica, com a pulsação da coladeira, da morna, do semba e do samba. Vamos em frente para terminar. É isso, para terminar esta segunda e última hora de hoje, desta sexta-feira, nas manhãs da telefonia. Último desta semana.
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0: É isso mesmo, agora sim é que vamos terminar. Vamos sair com a música dos Alo dos Namorados e esta história de pedra. Eu vou sair, prometo voltar na próxima segunda-feira entre as 10 e o meio-dia para mais manhãs aqui nos 103.2 do seu FM, Rádio Telefonia do Alentejo. Ala dos Namorados e História de Pedra. Com esta música despeço-me de todos com votos de um excelente dia e um melhor fim de semana. Então, tchau, tchau.

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1: É meio-dia.
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0: Em Angola eu tive 28 meses.
1: Íamos escrevendo cartas, aerogramas, mandando fotografias um para o outro.
0: Era uma maneira da gente transmitir um ao outro o que lá passava e o que se passava cá.
1: Escrevia uma carta todos os dias. Demorava muito a chegar ao correio. Uma vez por semana recebia uma carta dele.
0: E fomos conhecendo melhor através até das cartas.
1: E foi assim, os 28 meses que eu lá sei.
0: Sempre nos fomos entendendo bem e já chegámos, já fazemos 50 anos de casados este ano.

0: Porquê é que deitaste as cartas fora?
1: Porquê é que deitei? Não sei. Foi um dia que pensei. Digo assim, estando aqui, por aqui, tentei atirá-las. Mas hoje já me arrependi. Mas...

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1: São 14 horas.
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1: São 15 horas.
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1: São 17 horas.
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2: Desde o ciclo inicial, é-nos proposto deslocar o olhar da superfície para a profundidade, para um espaço onde a percepção se aguça. É quando escutamos no picotar do silêncio que vemos melhor. O bosque, à contraluz, funciona como um lugar de suspensão do ruído urbano e mental, permitindo ao sujeito poético reapropriar-se da visão e da palavra. Esquecer a cidade torna-se condição para escrever. Esquecemos que é uma cidade isto de onde escrevemos. Mas esse esquecimento nunca pode atingir a criação. Esquecer a caneta, jamais. A escrita não é mera representação do mundo. É um processo de transformação profunda no qual corpo, linguagem e identidade se fundem. Existe em mim uma mulher entre palavras. Esta identidade feminina surge como fluxo, instável, devastador e ao mesmo tempo criador. O poema liberta o naufrágio. Sonho acordar um rio que se me vaza. Uma mulher que dá a costa respirando. A mulher poema é simultaneamente maré, naufrágio e sobrevivência. Esta conceição do feminino ganha densidade e força no poema Mais Alta, onde se afirma de forma contundente: a mulher, quero-a mais alta. A autora recusa modelos herdados e reclama um feminino que seja uma outra coisa, capaz de romper as grades invisíveis do amor. O feminino é pensado como lugar de arestas e abismos que não se deixa reduzir à oposição ao masculino nem a um lugar de submissão simbólica. E isto, meus amigos, é apenas um prelúdio. É preciso saber acompanhar o voo da ave, um voo exigente e lúcido, numa experiência poética que é, ao mesmo tempo, corporal, sensorial e profundamente existencial.
1: O episódio de hoje foi sobre o livro Prelúdio da Ave em Fuga, de Catarina de Carvalho, da editora Estratégias Criativas, e contou com a leitura do podcast de Sara Duarte Brandão, que é escritora. Boas leituras. 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
2: Em 2027, a Câmara Municipal de Évora vai transferir para as freguesias do concelho mais de 932 mil euros ao abrigo dos autos de transferência de recursos que foram assinados na tarde da última quarta-feira no Salão Nobre dos Passos do Concelho. Marcaram presença na sessão o presidente do município, Carlos Zorrinho, o vereador Jerónimo José, para além dos presidentes das respectivas freguesias e uniões de freguesias. Carlos Zorrinho falou de um primeiro passo de um processo que será mais aprofundado no futuro.
3: Hoje houve aqui um primeiro passo, numa área que já era competência das juntas de freguesia rurais, ligado mais à higiene, à limpeza, aos espaços públicos. Há também um projeto piloto a iniciar-se com muita importância nas freguesias urbanas, mas isto é apenas um primeiro passo que vamos aprofundar.
2: Os autos agora formalizados entram em vigor no dia 1 de janeiro de 2027, sendo os recursos financeiros disponibilizados às freguesias com periodicidade mensal, até ao limite dos respectivos montantes anuais. Arrancou esta semana o novo ano letivo de aprendizagens, descobertas e desafios. O município de Évora, através da vereadora da Educação, Carmen Carvalheira, deseja a todas as crianças e jovens, famílias, docentes, pessoal não docente e restante comunidade educativa, um excelente regresso às escolas.
4: Em nome do município de Évora, desejamos a todos os alunos, famílias e profissionais um excelente ano letivo de 2026-2027. Convidamos toda a comunidade a consultar o nosso caderno de ofertas educativas no portal municipal. Um bom ano letivo para todos.
2: Assista na íntegra à mensagem da vereadora de Educação da Câmara Municipal de Évora, Carmen Carvalheira, em www.cm-evora.pt, início do ano letivo 2026-2027. A Câmara Municipal de Évora continua a intervir na beneficiação e conservação da rede viária da cidade, com o objetivo de melhorar as condições de circulação e segurança rodoviária. A empresa Tecnovia concluiu as intervenções na Estrada Nacional 114, onde, devido a uma rotura, foi necessário proceder-se à respectiva correção do pavimento, e na Avenida de Lisboa, junto à rotunda das Portas da Lagoa, no sentido Lisboa-Porta de Avis, igualmente com a correção do pavimento. O município de Évora reagiu através de uma nota de imprensa à reivindicação do Sendrev quanto às verbas atribuídas à companhia em 2026, garantindo que não está em causa o apoio ao Sendrev nem a continuidade da atividade da companhia, mas sim a aplicação de regras de transparência e equidade dos apoios municipais à atividade cultural. O município reitera que a redução de 22% no apoio sustentado ao Sendrev para 2026 resulta da aplicação desse novo modelo de distribuição e não de uma decisão dirigida à companhia, lembrando que só em 2025, entre apoios financeiros e outros, a autarquia apoiou o Sendrev em mais de 800 mil euros. A 7ª edição da Rota dos Cromlechs foi o destaque do último fim de semana da iniciativa Bike Évora, que continua a decorrer. Com partida e chegada nas piscinas municipais de Évora, esta maratona BTT foi organizada pela Associação BTT Malagueira Amigos do Pedal e contou com a participação de 152 betetistas. O vereador da Câmara Municipal de Évora, Jerónimo José, marcou presença no evento, que teve como vencedor Jorge Guerreiro, que realizou o tempo de 1 hora 52 minutos e 55 segundos. Desta vez, o título do Évora Ladies Open ficou em Portugal. Matilde Jorge conquistou esta competição internacional W50, realizada e organizada pelo Clube de Ténis de Évora. A portuguesa levou a melhor sobre a russa Anastácia Gazanova em dois sets com os parciais de 7-5 e 6-4. Tratou-se da segunda edição do cartucho Évora Ladies Open, competição internacional de ténis feminino do circuito mundial ITF, com a presença de atletas de cerca de 20 nacionalidades. nacionalidades, com o apoio da Câmara Municipal e acompanhada de perto pelo Presidente e pelo Vereador do Desporto, Carlos Zorrinho e Jerónimo José, respectivamente. O Alto de São Bento ganhou nova vida com o Moinho das Artes e Saberes, um espaço dedicado a preservar a nossa identidade e a garantir que os ofícios tradicionais continuam vivos. No último sábado teve lugar um workshop Cerâmica de Roda e Manual, com o objetivo de partilhar e divulgar uma arte ancestral, ligando novas gerações ao saber fazer da olaria. Sob orientação dos formadores Sérgio Sousa e Mário Carvalho, com a participação da vereadora do município Carmen Carvalheira, pais e filhos partilharam a precisão da roda de oleiro e a liberdade criativa da moldagem manual, ajudando a manter viva esta expressão cultural. Por hoje é tudo. O Magazine Semanal regressa na próxima sexta-feira. Até lá, tenha uma ótima semana.
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1: São 18 horas.
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6: Boa tarde a todos os ouvintes da Rádio Telefonia. O meu tema desta semana é o mau uso da inteligência artificial. Recentemente tivemos uma das manifestações mais preocupantes sobre a utilização da inteligência artificial, da IA. Jacob Coxon, investigador da Anthropic, alertou para o facto de muitos profissionais que trabalham no setor da IA acreditarem que esta tecnologia poderá, vou citar, matar toda a humanidade até o final da década, em poucos anos. Na sequência destas declarações, Coxon demitiu-se e voltou a alertar para a possibilidade de inteligência artificial representar uma ameaça existencial para a humanidade, com alguns profissionais do setor admitirem mesmo a possibilidade da tecnologia poder conduzir à extinção da espécie humana até 2030. Não sei até que ponto esta previsão é realista, mas uma coisa parece certa: o ritmo a que a inteligência artificial está a evoluir começa a suscitar preocupações dentro do próprio setor. Algumas empresas e investigadores têm vindo a defender a necessidade de maior prudência e, em determinados casos, de um abrandamento do desenvolvimento e na utilização destas tecnologias. O problema é que muitos responsáveis políticos, como Donald Trump, não parecem estar dispostos a aceitar este abrandamento, sobretudo perante o receio de que os Estados Unidos possam perder a corrida tecnológica para a China. Mas, pelos vistos, a própria China parece que quer abrandar o ritmo. Tenho plena convicção de que o ritmo de desenvolvimento da inteligência artificial vai provocar nos próximos anos mudanças muito significativas nas nossas vidas. Algumas poderão ser extremamente positivas, como acontece já na área da saúde, onde a IA poderá contribuir para diagnósticos mais rápidos, tratamentos mais eficazes e avanços científicos importantes. Outros, porém, poderão revelar-se muito perigosos. A substituição de trabalhadores por sistema de IA, a concentração de poder na mão de poucas empresas, a manipulação da informação e a possibilidade de utilização destas tecnologias para controlar ou limitar a nossa liberdade são riscos que não podemos ignorar. O verdadeiro problema, portanto, não está talvez na inteligência artificial em si mesmo, mas na forma como decidimos desenvolvê-la e utilizá-la. A tecnologia pode ser uma das maiores conquistas da humanidade, mas se o seu desenvolvimento for orientado apenas pela competição económica e geopolítica sem regras e sem limites e responsabilidade, poderá transformar-se numa das maiores ameaças que alguma vez enfrentamos. É por isso que o debate sobre a inteligência artificial não pode ser apenas tecnológico. É sobretudo um debate sobre o futuro da nossa sociedade e sobre o tipo de mundo que queremos deixar às próximas gerações. Muito obrigado, muita saúde e até para a semana.
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1: São 19 horas.
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1: São 20.
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1: São 21 horas.
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3: Boa tarde a todos os ouvintes da Rádio Telefonia. O meu tema desta semana é o mau uso da inteligência artificial. Recentemente tivemos uma das manifestações mais preocupantes sobre a utilização da inteligência artificial, da IA. Jacob Coxon, investigador da Anthropic, alertou para o facto de muitos profissionais que trabalham no setor da IA acreditarem que esta tecnologia poderá, vou citar, matar toda a humanidade até o final da década, em poucos anos. Na sequência destas declarações, Coxon demitiu-se e voltou a alertar para a possibilidade de inteligência artificial representar uma ameaça existencial para a humanidade, com alguns profissionais do setor admitirem mesmo a possibilidade da tecnologia poder conduzir à extinção da espécie humana até 2030. Não sei até que ponto esta previsão é realista, mas uma coisa parece certa: o ritmo a que a inteligência artificial está a evoluir começa a suscitar preocupações dentro do próprio setor. Algumas empresas e investigadores têm vindo a defender a necessidade de maior prudência e, em determinados casos, de um abrandamento do desenvolvimento e na utilização destas tecnologias. O problema é que muitos responsáveis políticos, como Donald Trump, não parecem estar dispostos a aceitar este abrandamento, sobretudo perante o receio de que os Estados Unidos possam perder a corrida tecnológica para a China. Mas, pelos vistos, a própria China parece que quer abrandar o ritmo.

0: porém poderão revelar-se muito perigosos. A substituição de trabalhadores por sistema de IA, a concentração de poder na mão de poucas empresas, a manipulação da informação e a possibilidade de utilização destas tecnologias para controlar ou limitar a nossa liberdade são riscos que não podemos ignorar. O verdadeiro problema, portanto, não está talvez na inteligência artificial em si mesmo, mas na forma como decidimos desenvolvê-la e utilizá-la. A tecnologia pode ser uma das maiores conquistas da humanidade, mas se o seu desenvolvimento for orientado apenas pela competição económica e geopolítica sem regras e sem limites e responsabilidade, poderá transformar-se numa das maiores ameaças que alguma vez enfrentamos. É por isso que o debate sobre a inteligência artificial não pode ser apenas tecnológico, é sobretudo um debate sobre o futuro da nossa sociedade e sobre o tipo de mundo que queremos deixar às próximas gerações. Muito obrigado, muita saúde e até à próxima.
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2: Em 2027, a Câmara Municipal de Évora vai transferir para as freguesias do concelho mais de 932 mil euros ao abrigo dos autos de transferência de recursos que foram assinados na tarde da última quarta-feira no Salão Nobre dos Passos do Concelho. Marcaram presença na sessão o presidente do município, Carlos Zorrinho, o vereador Jerónimo José, para além dos presidentes das respectivas freguesias e uniões de freguesias. Carlos Zorrinho falou de um primeiro passo de um processo que será mais aprofundado no futuro.
3: Hoje houve aqui um primeiro passo, numa área que já era competência das juntas de freguesia rurais, ligado mais à higiene, à limpeza, aos espaços públicos. Há também um projeto piloto a iniciar-se com muita importância nas freguesias urbanas, mas isto é apenas um primeiro passo que vamos aprofundar.
2: Os autos agora formalizados entram em vigor no dia 1 de janeiro de 2027, sendo os recursos financeiros disponibilizados às freguesias com periodicidade mensal, até ao limite dos respectivos montantes anuais. Arrancou esta semana o novo ano letivo de aprendizagens, descobertas e desafios. O município de Évora, através da vereadora da Educação, Carmen Carvalheira, deseja a todas as crianças e jovens, famílias, docentes, pessoal não docente e restante comunidade educativa, um excelente regresso às escolas.
4: Em nome do município de Évora, desejamos a todos os alunos, famílias e profissionais um excelente ano letivo de 2026-2027. Convidamos toda a comunidade a consultar o nosso caderno de ofertas educativas no portal municipal. Um bom ano letivo para todos.
2: Assista na íntegra à mensagem da vereadora de Educação da Câmara Municipal de Évora, Carmen Carvalheira, em www.cm-evora.pt, início do ano letivo 2026-2027. A Câmara Municipal de Évora continua a intervir na beneficiação e conservação da rede viária da cidade, com o objetivo de melhorar as condições de circulação e segurança rodoviária. A empresa Tecnovia concluiu as intervenções na Estrada Nacional 114, onde, devido a uma rotura, foi necessário proceder-se à respectiva correção do pavimento e na Avenida de Lisboa, junto à rotunda das Portas da Lagoa, no sentido Lisboa-Porta de Avis, igualmente com a correção do pavimento. O município de Évora reagiu através de uma nota de imprensa à reivindicação do Sendrev quanto às verbas atribuídas à companhia em 2026, garantindo que não está em causa o apoio ao Sendrev nem a continuidade da atividade da companhia, mas sim a aplicação de regras de transparência e equidade dos apoios municipais à atividade cultural. O município reitera que a redução de 22% no apoio sustentado ao Sendrev para 2026 resulta da aplicação desse novo modelo de distribuição e não de uma decisão dirigida à companhia, lembrando que só em 2025, entre apoios financeiros e outros, a autarquia apoiou o Sendrev em mais de 800 mil euros. A sétima edição da Rota dos Cromlecs foi o destaque do último fim de semana da iniciativa Bike Évora, que continua a decorrer. Com partida e chegada nas piscinas municipais de Évora, esta maratona BTT foi organizada pela Associação BTT Malagueira Amigos do Pedal e contou com a participação de 152 betetistas. O vereador da Câmara Municipal de Évora, Jerónimo José, marcou presença no evento, que teve como vencedor Jorge Guerreiro, que realizou o tempo de 1 hora 52 minutos e 55 segundos. Desta vez, o título do Évora Ladies Open ficou em Portugal. Matilde Jorge conquistou esta competição internacional W50, realizada e organizada pelo Clube de Ténis de Évora. A portuguesa levou a melhor sobre a russa Anastácia Gazanova em dois sets com os parciais de 7-5 e 6-4. Tratou-se da segunda edição do cartucho Évora Ladies Open, competição internacional de ténis feminino do circuito mundial ITF, com a presença de atletas de cerca de 20 nacionalidades, com o apoio da Câmara Municipal e acompanhada de perto pelo Presidente e pelo Vereador do Desporto, Carlos Zorrinho e Jerónimo José, respectivamente. O Alto de São Bento ganhou nova vida com o Moinho das Artes e Saberes, um espaço dedicado a preservar a nossa identidade e a garantir que os ofícios tradicionais continuam vivos. No último sábado teve lugar um workshop Cerâmica de Roda e Manual, com o objetivo de partilhar e divulgar uma arte ancestral, ligando novas gerações ao saber fazer da olaria. Sob orientação dos formadores Sérgio Sousa e Mário Carvalho, com a participação da vereadora do município Carmen Carvalheira, pais e filhos partilharam a precisão da roda de oleiro e a liberdade criativa da moldagem manual, ajudando a manter viva esta expressão cultural. Por hoje é tudo. O Magazine Semanal regressa na próxima sexta-feira. Até lá, tenha uma ótima semana.
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1: São 22 horas.
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0: São 23 horas.
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1: São 0 horas.
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Catomba, Hora de Peso da Telefonia do Alentejo ou, caso assim prefiram, o lado B das vossas noites aqui no FM Estéreo da Rádio Telefonia do Alentejo, frequência 103.2 FM. Esta semana, no nosso habitual triplo destaque, ficamos com a colaboração entre Portugal e Brasil, o Escapa Preta, que aparece agora com o seu álbum de estreia, Em Nome de Vossa Santidade Maioral de Todos os Infernos, editado a 17 de Abril deste ano 2026, também em colaboração com as editoras Black Death Production e Black Flame Rebellion, ambos selos polacos. Estivemos a ouvir o tema O Vampírico Ataque das Quiumbas e prosseguimos agora com Salve, as Legiões do Poderoso Excelentíssimo Capa Preta, e em seguida Pomba Gira, Feiticeira Diabólica.

capa preta, um novo valor que surge agora no cenário do black metal, uma colaboração Portugal-Brasil que surge agora com o seu álbum de estreia editado em abril deste ano, em nome de Vossa Santidade Maioral de Todos os Infernos, em destaque triplo nesta emissão. Estivemos a ouvir o tema O Vampiric Attack das Quiumbas, bem no início. Demos continuidade com Salve as Legiões do poderoso, excelentíssimo Capa Preta e fechamos agora com Pomba Gira, Feiticeira Diabólica. Continuamos com uma recordação ao destaque da semana passada, os belgas Abysmal Descent, também com a sua estreia, neste caso de outubro de 2025, o Dismal Thoughts. Ficamos com o tema Fragmented Soul e em seguida uma recordação de 1998 de Inglaterra, temos os Bolt Thrower com o tema Pounder Burns, a relembrar o seu álbum Mercenary.

Thrower, os ingleses Paul Thrower, e uma recordação a Mercenary, o seu álbum longa duração de 1998. Estivemos a ouvir o tema Ponder Burns e atrás a recordação ao destaque da emissão anterior, Abysmal Descent, da Bélgica. Estivemos a ouvir o tema Fragmented Soul, por sua vez tirado da sua estreia de outubro de 2025, Dismal Thoughts. Continuamos agora com um pequeno bloco em homenagem a Thomas Lindberg, o falecido vocalista dos suecos At The Gates, falecido a 16 de setembro de 2025, estando agora a completar, portanto, um ano desde o seu falecimento. Thomas Lindberg, vítima de um carcinoma adenoidocístico, portanto um cancro raro na zona da boca, tinha 52 anos e ao longo desta emissão recuperamos alguns dos projetos dos quais fez parte ao longo da sua carreira. Começamos agora com os Grotesque, que mais tarde viram a dar origem aos At The Gates. Ficamos com o tema Spawn of Azathoth e em seguida temos os At The Gates com o primeiro EP Gardens of Grief, aqui representado pelo tema Souls of the Evil Departed.

É a Catomba, hora de peso da telefonia do Alentejo, meia-noite de sexta para sábado, até à uma da manhã, frequência 103.2 FM, agora em homenagem a Thomas Lindberg, o falecido vocalista sueco dos Hat the Gates, vítima de um carcinoma adenoide cístico, um cancro raro na zona da boca, falecido a 16 de setembro de 2025. Aos 52 anos, estivemos a ouvir os At The Gates com o tema Souls of the Evil Departed, uma recordação a Gardens of Grief, o primeiro EP de 1991, e atrás os Grotesque, a banda antecessora a At The Gates com o tema Spawn of Astot. É o primeiro de vários momentos ao longo desta emissão em homenagem ao vocalista sueco. Prosseguimos agora com um pequeno destaque aos Nacionais Tragédia, a propósito da sua atuação no dia 25 de setembro no Festival Under the Dome, a decorrer no Lisboa ao Vivo em Lisboa. Ficamos com Lisboa Depois de Morta, o álbum mais recente do coletivo, editado em 2023. Começamos com o tema Desagregação e prosseguimos com Pretérito Imperfeito.

Tragédium, Lisboa Depois de Morta, álbum de 2023, e que aqui destacamos a propósito da passagem do Coletivo Nacional no Festival Under the Dome, a decorrer nos dias 25 e 26 de setembro, no Lisboa ao Vivo, zona de Lisboa. Estivemos a ouvir os temas Pretérito Imperfeito e atrás Desagregação. Continuamos com a homenagem a Thomas Lindbergh, o falecido vocalista sueco dos Hattagates, entre outros projetos do qual fez parte e que ouviremos em seguida. Falecido a 16 de setembro de 2025 e, portanto, agora estando-se a celebrar o primeiro aniversário desde a sua morte, ficamos agora com os suecos da Crown, onde Thomas foi vocalista meramente no álbum Crown in Terror. Ficamos com o tema Death Metal Holocaust e prosseguimos com os Lock Up e a faixa título do seu longa duração mais recente de 2021, The Drags of Hades. Não esquecer o nosso endereço de e-mail para onde bandas e editoras deverão enviar os respectivos promocionais: hecatombe.telefonia103@gmail.com.

Ainda em homenagem a Thomas Lindbergh, estivemos a ouvir os Lock Up com The Drags of 80s, a faixa título do longa duração mais recente, editado em 2021, e atrás, da Suécia, foram os The Crown, retirado do álbum Crowned in Terror, a única colaboração de Thomas Lindbergh com este coletivo. Estivemos a ouvir o tema Death Metal Holocaust. A terminar, ficamos de facto com a sua banda de sempre, os At the Gates, primeiro com o tema The Burning Darkness, retirado do álbum de 1993, With Fear, I Kiss the Burning Darkness, e em seguida, da estreia de 1992, The Red in the Sky, It's Ours, ficamos com o tema Through Gardens of Grief. 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Voltamos para a semana.